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5: Boa noite, são 0 horas.
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4: São 2 horas.
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2: O último sinal foram 3 horas.
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1: 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Cinco horas.
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3: São 6 horas.
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1: 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RL Açores, são 7 horas.
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guarda factos, pensamentos, citações e reflexões com o padre António Duarte Azevedo.

0: acerca do que importa, de facto, na vida. Se dermos importância a um burro, ele vai-se julgar um cavalo. É bom ser importante, mas o importante mesmo é ser bom. Seja feliz.
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2: Bom dia, são 8 horas. 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
2: O último sinal foram 9 horas.

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1: Altura agora para atualizarmos as notícias na Rádio Lumena. A presidente do município de Velas, Catarina Cabeceiras, recebeu recentemente, em audiência de cumprimentos, o presidente do Comissariado dos Açores para a Infância, Emanuel Areias, que esteve acompanhado pelo coordenador do Serviço da Ilha de São Jorge, da Secretaria Regional da Juventude, Habitação e Emprego, Roger Sousa. O encontro decorreu na sala de reuniões no edifício dos Passos do Conselho e teve como reconhecimento dos vários assuntos e preocupações do município no que concerne a crianças e jovens, assim como a operacionalização da Comissão de Proteção de Crianças e Jovens no Conselho. Com estas reuniões, a autarquia reforça a cooperação institucional entre o município e as diversas entidades, nas quais se aborda assuntos de caráter importante, como é o caso da segurança e bem-estar infantil. A incubadora de empresas Calheta IDA 2 Busens promoveu uma iniciativa dirigida aos alunos do Conselho da Calheta, com o objetivo de dar a conhecer este novo espaço de apoio ao empreendedorismo e à inovação. Durante a atividade, os jovens visitaram as instalações da incubadora e participaram numa sessão sobre empreendedorismo dinamizada por Duarte Silveira, empreendedor incubado natural do Conselho, que partilhou o seu percurso e experiência na criação de projetos. O encontro terminou com um momento de convívio entre os participantes e a equipa da incubadora. A iniciativa procurou sensibilizar os mais jovens para o empreendedorismo, mostrando como uma ideia pode transformar-se num projeto e, futuramente, num negócio. O presidente da Assembleia Legislativa dos Açores defendeu recentemente o reforço da articulação entre o poder regional e o poder local, considerando que o próximo ciclo da autonomia deve aprofundar o princípio da subsidiariedade. Luís Garcia destacou os progressos alcançados ao longo dos últimos 50 anos de autonomia e de poder local democrático. O Presidente da Assembleia Legislativa dos Açores sublinhou que o desenvolvimento das freguesias e dos municípios é essencial para o desenvolvimento dos Açores, defendendo uma maior cooperação entre os diferentes níveis de governação. O Presidente da Câmara Municipal de Santa Cruz da Graciosa, António Reis, participou nas inaugurações da ampliação do Centro de Saúde da Graciosa e do Lar de Idosos de Santa Casa da Misericórdia da Vila da Praia, realizadas pelo Governo Regional dos Açores. A ampliação do Centro de Saúde inclui a instalação de um equipamento de TAC, permitindo realizar exames diagnóstico na ilha, reduzir deslocações e melhorar a resposta clínica à população. Já a ampliação do lar de idosos reforça a capacidade de acolhimento e as condições de conforto e acompanhamento dos utentes. António Reis destaca que estes investimentos representam um importante reforço dos serviços de saúde e de apoio social na Graciosa, contribuindo para a melhoria da qualidade de vida da população e para o desenvolvimento da ilha. A Assembleia Legislativa dos Açores promove, entre os dias 2 e 4 de setembro, na Cidade da Horta, um conjunto de iniciativas para assinalar os 50 anos de autonomia constitucional dos Açores. O programa inclui atividades para crianças e séniores, encontros com antigos deputados da primeira legislatura autónoma, uma missa de ação de graças e a estreia do musical O Canto da Autonomia. O ponto alto das comemorações acontece a 4 de setembro, com uma sessão solene evocativa na Assembleia Legislativa, que contará com a presença do Presidente da Assembleia da República, José Pedro Aguiar Branco, e de várias entidades regionais. As celebrações encerram com um momento comemorativo nos 19 municípios açorianos, assinalando meio século de autonomia e de órgãos de governo próprio na região. Quanto à informação, ficamos por aqui. 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
1: Bom dia, são 10 horas.

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0: Se você quer ser feliz, não ouça tudo o que dizem, não acredite em tudo o que você vê e não diga tudo o que sabe. 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
6: Altura agora para atualizarmos as notícias na Rádio Lumena. O deputado jorgense Luís Silveira é o novo presidente do grupo parlamentar do CDS Açores na Assembleia Legislativa Regional, sucedendo a Pedro Pinto. Com 50 anos e militante do partido desde 1996, Luís Silveira conta com quase 3 décadas de atividade política, autárquica e cívica. Foi deputado regional entre 2008 e 2013. Presidiu a Câmara Municipal de Velas durante 3 mandatos consecutivos e liderou também a Junta de Freguesia dos Rosais. Atualmente, deputado eleito por São Jorge, assume agora a liderança da bancada centrista, destacando a defesa dos interesses dos Açores e dos açorianos, numa intervenção política de proximidade, responsável e determinada. Luís Silveira agradeceu ainda o trabalho desenvolvido por Pedro Pinto à frente do grupo parlamentar. O presidente da JSD Açores, Luís Raposo, defendeu uma estratégia de valorização e fixação dos jovens na região, afirmando que o futuro dos Açores passa pelo talento das novas gerações. O dirigente destaca a importância de criar oportunidades para que os jovens estudem, trabalhem e desenvolvam projetos na região. Luís Raposo salienta ainda indicadores como o aumento do emprego jovem e os apoios atribuídos nas áreas da educação e habitação, considerando que demonstram resultados das políticas governativas. A Secretaria Regional da Educação, Cultura e Desporto definiu que as candidaturas à primeira fase dos apoios do regime jurídico de apoio às atividades culturais para 2027 decorrem entre 1 e 31 de janeiro de 2027. A alteração responde a uma reivindicação dos agentes culturais, permitindo que apresentem candidaturas já com conhecimento dos montantes disponíveis para apoio definidos previamente no plano e orçamento. A governante recorda que, até agora, as candidaturas eram entregues meses antes da divulgação das verbas atribuídas. A segunda fase de candidaturas decorrerá entre 15 e 31 de março de 2027. Sofia Ribeiro sublinha que o próximo ano será de transição para o novo calendário de apoios, garantindo que não ficará qualquer período sem cobertura financeira para os projetos culturais da região. O deputado socialista Francisco César questionou o Governo da República sobre as garantias que estão a ser defendidas para os Açores nas negociações do próximo quadro financiamento plurianual da União Europeia para o período de 2028 a 2034. O parlamentar quer saber se a região continuará a beneficiar de verbas próprias e de apoios específicos enquanto região ultraperiférica, numa altura em que Bruxelas estuda alterações na distribuição dos fundos europeus. Francisco César questiona ainda se os Açores terão um envelope financeiro regional protegido e se eventuais alterações na afetação de verbas dependerão do acordo dos órgãos do governo próprio. O deputado defende que os Açores não podem perder recursos nem autonomia e sublinha a importância de manter os apoios específicos destinados à agricultura, pescas, transportes e compensação dos custos da insularidade. A Câmara Municipal das Lajes do Pico inaugurou a nova incubadora de empresas das Lajes do Pico, instalada no antigo edifício da GNR, numa cerimónia integrada na Semana dos Baleeiros 2026. A Presidente da Autarquia destacou que a requalificação do edifício representa um investimento no empreendedorismo e no desenvolvimento económico do concelho, criando condições para apoiar novas ideias, empresas e postos de trabalho. Desde a criação da estrutura de apoio ao empreendedorismo, que deu origem a este projeto, foram acompanhados 85 projetos, dos quais resultaram 24 empresas e 49 empresários em nome individual, gerando cerca de 100 empregos. A autarca defendeu ainda uma maior cooperação entre as Ilhas do Pico, Faial e São Jorge, considerando a incubadora um espaço de oportunidade para todo o Triângulo Açoriano. Quanto à informação, ficamos por aqui. Já sabe que estas e outras notícias estão em radiolumena.com.
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0: acerca do que importa, de facto, na vida. Se dermos importância a um burro, ele vai se julgar um cavalo. É bom ser importante, mas o importante mesmo é ser bom. Seja feliz.
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2: Treze horas nos Açores.

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2: O último sinal foram 14 horas.

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3: Boa tarde, 15 horas.
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7: Altura agora para atualizarmos as notícias na Rádio Lumena. A presidente do município de Velas, Catarina Cabeceiras, recebeu recentemente, em audiência de cumprimentos, o presidente do Comissariado dos Açores para a Infância, Emanuel Areias, que esteve acompanhado pelo coordenador do Serviço da Ilha de São Jorge, da Secretaria Regional da Juventude, Habitação e Emprego, Roger Sousa. O encontro decorreu na sala de reuniões no edifício dos Passos do Conselho e teve como reconhecimento dos vários assuntos e preocupações do município no que concerne a crianças e jovens, assim como a operacionalização da Comissão de Proteção de Crianças e Jovens no Conselho. Com estas reuniões, a autarquia reforça a cooperação institucional entre o município e as diversas entidades, nas quais se aborda assuntos de caráter importante, como é o caso da segurança e bem-estar infantil. A incubadora de empresas Calheta e da 2 Busens promoveu uma iniciativa dirigida aos alunos do Conselho da Calheta, com o objetivo de dar a conhecer este novo espaço de apoio ao empreendedorismo e à inovação. Durante a atividade, os jovens visitaram as instalações da incubadora e participaram numa ação sobre empreendedorismo dinamizada por Duarte Silveira, empreendedor incubado natural do Conselho, que partilhou o seu percurso e experiência na criação de projetos. O encontro terminou com um momento de convívio entre os participantes e a equipa da incubadora. A iniciativa procurou sensibilizar os mais jovens para o empreendedorismo, mostrando como uma ideia pode transformar-se num projeto e, futuramente, num negócio. O presidente da Assembleia Legislativa dos Açores defendeu recentemente o reforço da articulação entre o poder regional e o poder local, considerando que o próximo ciclo da autonomia deve aprofundar o princípio da subsidiariedade. Luís Garcia destacou os progressos alcançados ao longo dos últimos 50 anos de autonomia e de poder local democrático. O Presidente da Assembleia Legislativa dos Açores sublinhou que o desenvolvimento das freguesias e dos municípios é essencial para o desenvolvimento dos Açores, defendendo uma maior cooperação entre os diferentes níveis de governação. O presidente da Câmara Municipal de Santa Cruz da Graciosa, António Reis, participou nas inaugurações da ampliação do Centro de Saúde da Graciosa e do Lar de Idosos de Santa Casa da Misericórdia da Vila da Praia, realizadas pelo Governo Regional dos Açores. A ampliação do Centro de Saúde inclui a instalação de um equipamento de TAC, permitindo realizar exames diagnóstico na ilha, reduzir deslocações e melhorar a resposta clínica à população. Já a ampliação do Lar de Idosos reforça a capacidade de acolhimento e as condições de conforto e acompanhamento dos utentes. António Reis destaca que estes investimentos representam um importante reforço dos serviços de saúde e de apoio social na Graciosa, contribuindo para a melhoria da qualidade de vida da população e para o desenvolvimento da ilha. A Assembleia Legislativa dos Açores promove, entre os dias 2 e 4 de setembro, na Cidade da Horta, um conjunto de iniciativas para assinalar os 50 anos de autonomia constitucional dos Açores. O programa inclui atividades para crianças e séniores, encontros com antigos deputados da primeira legislatura autónoma, uma missa de ação de graças e a estreia do musical O Canto da Autonomia. O ponto alto das comemorações acontece a 4 de setembro, com uma sessão solene evocativa na Assembleia Legislativa, que contará com a presença do Presidente da Assembleia da República, José Pedro Aguiar Branco, e de várias entidades regionais. As celebrações encerram com um momento comemorativo nos 19 municípios açorianos, assinalando meio século de autonomia e de órgãos de governo próprio na região. Quanto à informação, ficamos por aqui. 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

0: 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São 16 horas.
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1: Olá, muito boa tarde. Sejam bem-vindos a mais uma edição do Heartbeat Music. Consigo, a partir deste momento e para ficar até às 18, na antena da RL Açores está Alexandre Alvernaz. Esta semana teremos como convidados os The Boys of the Band. Os The Boys of the Band compostos por Capinha dos Darrazar, Melão dos Excesso e Gato dos Milênio. Estão agora em voga, inclusive vocês colocaram-nos diretamente no nosso top 5 da RL Açores. E por lá tem andado desde então, desde a primeira semana em que vocês o introduziram na votação. São eles os nossos convidados, The Boys of the Band, uma entrevista extensa e por isso vamos ter pouco que falar durante esta primeira hora, a não ser com os The Boys of the Band. Na segunda hora apresentamos o Top 5 da IRL em primeira mão com a vossa votação desta semana e também apresentamos as notícias da música. Fique então por aí, somos IRL Açores. Esta primeira hora é maioritariamente dos The Boys of the Band. Por isso, segue já a seguir a entrevista com os Três Marretas, é isso que eles são. Vocês vão perceber porquê. Super divertidos, mantêm a boa disposição durante a entrevista inteira. Conversas com Essência Musical, roda agora com The Boys of the Band.

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0: mais idades, temos alguém que anda a dar que falar ultimamente, inclusive no top da RL Açores. Tanto é que lançaram a música e uma semana depois estavam diretos no primeiro lugar. Bem-vindos, Boys of the Bands!
1: Uhul! Olá, viva!
2: Aqui estamos nós!
0: E agora, façam o favor de se aproveitar, de se apresentar individualmente ao público lá em casa, para quem não vos conhece. Estão muito distraídos, não é? Ou é pessoal que não vos conhece da década de 90, ou é pessoal que não vos conhece agora. Mas, força!
1: Então, olha, posso começar por mim. O meu nome é Gato, pertencia à Boys Band Millennium. E pronto, sou um dos integrantes dos The Boys of the Bands, agora conhecidos como os meninos, os meninos do coro. Estou a brincar, já estou a brincar.
0: Melan,
1: aí que tem.
0: Estou a ver aqui na ordem de...
2: Quem é o próximo?
1: Agora já estou.
2: Ok, então, eu sou o Capinha, fazia parte da Boys Band de Arrasar. E agora, olha aqui como diz o meu chapéu, The Boys of the Bands. It's the new biggest thing. Portanto, é um gosto enorme estar aqui convosco na rádio. Obrigado pelo convite. E pronto, e vamos fazer magia.
0: E podem conhecer um capinha também daqueles vídeos malucos que ele faz com a mulher nas redes.
2: Exatamente, exatamente. Dizem que eu sou o rei do TikTok. Eu agradeço humildemente, eu agradeço humildemente o elogio, mas sim, sem dúvida que divirto-me imenso no TikTok. Aliás, vou partilhar uma coisa gira que nós tivemos agora, há pouco tempo, num domingão, e fiz um vídeo que muito giro, em que entrei em direto, não sei se já viste.
0: Vi. Acabei de ver de manhã, a dançar.
2: É uma loucura, e ainda não fizeram 23 horas, já vai com 500 mil de visualizações. Portanto, este é assim a loucura dos nossos conteúdos. Aliás, os nossos próprios conteúdos, e vou deixar aqui o melão a seguir para apresentar-se, mas deixa-me dizer que a nossa música nas redes sociais também já passaram os 2 milhões. Portanto, maravilha.
0: É assim, power das boys bands da década de 90 em regresso e em conjunto, ainda por cima, faz assim um boom, não é?
2: Exato.
0: Não, força. Já, pronto, não és novato aqui, não é? Toda a gente conhece, mas força.
1: Não, quem és tu?
2: Quem és tu?
3: Olá, pessoal. Olá, pessoal. Eu sou o Melão. Portanto, nesta banda nós temos o gato, temos o gatão e eu sou o gatinho. E pronto, e somos muito felizes a fazer parte desta banda maravilhosa chamada The Boys of the Band, e estamos sempre ansiosos em conseguir estar uns com os outros e trabalhar e acima de tudo divertir-nos, porque isto é um trabalho que eu prefiro dizer assim, isto é bem melhor que trabalhar, porque é tão bom viver isto nesta fase das nossas vidas. Eu estava numa fase da vida em que achava que pronto, que agora tinha chegado, metaforicamente falando, tinha chegado a hora de pegar nas chuteiras, juntá-las assim, né? Sacudir-lhes o pó das chuteiras, pendurá-las e virar treinador. Epá, e dou conta que estou a ir a jogo na mesma e que não posso pendurar as chuteiras e que há aqui um novo fôlego de vida, uma renovação, e estou muito feliz.
1: Continuas como ponta de lança, é hoje o ponto, continuas como ponta de lança.
3: Realmente sinto-me com 21 anos outra vez, como quando entrei nos Excess. E só que é 21 a dobrar, estás a ver a ideia? Mas a sensação é maravilhosa, depois de uma vida que é uma montanha russa, ter a oportunidade e ser abençoado por estar com esses dois seres maravilhosos numa banda. Epá, não há palavras, é um sentimento de gratidão sempre que tenho a oportunidade de sentir aqui a energia deles, os dois, e de em conjunto podermos prosperar e partilhar isso com as pessoas, dar alegria às pessoas, dar divertimento, dar leveza, dar paz, dar tranquilidade, dar um conjunto de sensações e emoções boas. E isso é maravilhoso, quando tu podes passar algo de bom para o lado de lá, podes ter a certeza que vem algo de bom a quintuplicar para ti. É muito bom, isto está a ser tudo muito bom. Muito bom.
0: E digam-me lá, os três cromos, como é que se juntaram, como é que se lembraram deste projeto e colocaram isto em marcha?
1: Bora, capinha, dá-lhe como.
2: Então, olha, quem se lembrou de fazer
3: olha, agora que amanhã faz
2: singular a cada um de nós foi o Paulo Silver. Paulo Silver, que é o mentor da Revenge of the 90s, daquelas festas épicas. Pronto. E há um dia que ele decide fazer, juntar-nos todos num grupo do WhatsApp para nós fazermos participarmos numa das Revenges, um evento pontual, cada um ir cantar um dos seus temas, não é? Portanto, eu ia cantar um dos Arrasar, um dos Milênio e um dos dos Excessos, e nós todos achámos uma coisa divertida, uma coisa realmente fora daquilo que estávamos habituados a fazer no nosso dia-a-dia, não é? O Melão e o Gato com as suas carreiras a solo, eu mais virado para a parte de ator, não é? E de criador de conteúdo. E achámos que realmente era capaz de ser uma coisa gira, eu acho que foi uma coisa que foi consensual. Mas depois de nos juntarmos, aliás, tivemos uma célebre reunião que no outro dia o Melão relembrava ali num clube de paddle, nós começámos a perceber, para lá, se calhar isto tem pernas para andar para além deste evento pontual, desta festa da Revenge, não é? Porque realmente isto é uma coisa única, isto é uma coisa que nunca ninguém se lembrou de fazer no planeta, não é? Como nós costumamos dizer, nunca ninguém se lembrou de juntar uma das maiores boys bands sempre, neste caso Portugal, não é? Mas poderia ser até nos Estados Unidos, lá fora. Imagina o que é que era ser ter um dos Backstreet Boys com um dos Boyzão, com um dos N5, não é? Juntar todos era uma coisa, é praticamente impensável. Nunca ninguém se lembrou de uma coisa dessas. E por que não dar vida para além deste espetáculo, não é? Por que não? E se nós gravássemos um tema nosso? E se nós... O nome foi giro, porque o The Boys of the Bands vem dos rapazes das bandas, não é? Mas que depois entrou aqui como um perfect fit, como foi meio, realmente isto é muito giro. E porquê é que nós não assumimos este nome e nós não fazemos uma nova banda, nós os três, e não lhe damos seguimento? O primeiro passo seria gravar um tema novo, não é? E todos nós dissemos, grande ideia, bora a isso, vamos arriscar, vamos fazer, vamos nos divertir, como dizia há bocado o Molly muito bem. E foi assim que começou, e realmente isso depois começou a galopar para uma dimensão e um crescimento exponencial que nós 10 dias depois, 12 dias depois, estávamos a fazer a Rock in Rio e estávamos a dar um grande concerto em Lisboa, em Santos, e estávamos já quase com 20 programas de televisão marcados para fazermos promoção. E criámos aqui, no bom sentido, um monstro que, acima de tudo, está a trazer, como o Melão dizia muito bem, boa energia, boa vibe às pessoas, recordações, memórias que estavam lá guardadas dos tempos em que nós tínhamos as nossas bandas, e acima de tudo, fazer algo, mais uma vez, inédito e único, e divertir-nos com isso.
0: Só uma pergunta, tu falaste em concertos, vocês já deram um espetáculo, certo?
2: Claro, nós já demos o nosso primeiro grande... Nós fizemos uma aparição surpresa em Lisboa, em Santos, dentro de um grande evento que houve aqui, que se chamava Santos em Santos, que teve a ver também com o Mundial, coincidiu com a altura do Mundial. E depois estreámos em televisão no 2 às 10, com a Cristina, e depois voltámos para fazer um espetáculo maior no dia 27 de junho e dia 28 fazemos um espetáculo incrível também no Rock in Rio. Tivemos também em Matosinhos, fizemos também um espetáculo em Matosinhos, e agora, entretanto, fechámos aqui com uma grande empresa promotora de espetáculos, que é a Química Criativa, com o qual estamos a trabalhar também, que já temos várias datas alinhavadas para fechar, já também pensar no corporate, as empresas, é giro porque temos as empresas a quererem vir também inserir-nos nas suas festas de aniversário, de fim de ano, nas galas. Portanto, estamos aqui a desbravar todo um novo caminho e já com mira apontada também para o fim do ano. Olha, está a ser a loucura, temos tido pouco tempo disponível e livre com a nossa promoção também, mas é bom sinal. É sinal que as pessoas estão-nos com vontade de nos ver, de nos ouvir e a acarinhar.
0: Melão, tu que és o bailarino da coisa, diz-me lá, foram recuperar aquelas típicas danças e tal? Sei que até ao fim tem a sua coreografia, não é?
3: Atenção, atenção, atenção, e o até ao fim é muito especial porque a coreografia do Até ao Fim foi feita pelos três, não foi feita só por mim, não foi feita. Não, há o mérito aqui dos três e há o desejo de conseguir fazer algo que as pessoas pudessem, o cidadão comum pudesse fazer. Imagina, uma pessoa que está no trânsito da manhã e ouve a música na rádio e consegue estar assim com uma mão no volante, estás a ver? Assim, uma mão no volante e está a outra a fazer assim, até ao fim. Até ao fim ainda pensamos igual. Oh, tu fazes parte de mim, meu universo, meu sinal. E depois passa para a segunda parte, continua a fazer.

0: Estás a ver? A pessoa consegue estar a conduzir e estar a fazer a coreografia.
1: Só não tirem, só vou pedir é para as pessoas não tirarem as mãos do volante. Para não dar problemas. A partir daí está tudo ok.
0: Não, mas quando estão no trânsito podem tirar e juntar as mãos e pedir, por favor, andem.
1: Se o melão disse, a gente diz, pronto, ok, tudo bem.
2: Mas vocês, durante o vosso espetáculo.
0: Recuperámos verdadeiramente as coreografias das músicas daquela época, não é? Das diferentes bandas, e realmente fizemos uma coreografia para este tema novo, que está a ser uma loucura. Tu não imaginas, eu tenho amigos mesmo do nosso meio, da nossa área, que eu acho que eles até são extremamente conservadores, pá. Desde atores, desde argumentistas, desde outros cantores, pessoas até muito recatadas, que aquela malta de cameramen, as pessoas que estão na produção, que me mandam vídeos em família, estão de férias e em família a fazer a coreografia do Até ao Fim. Eu babo-me todo e fico completamente deliciado de sentir que estou a gerar uma influência tão fixe em que as pessoas estão em família, que é das melhores coisas que existe, é tu conseguires estar em família, ok? Estão a desfrutar de algo onde eu consigo influenciar a energia deles, eu e estes dois malucos que estão aqui comigo. Conseguimos influenciar a energia de uma maneira positiva e eles fazem uma coisa bonita e acabam por enviar um vídeo. Qualquer dia acontece-me como no Coração de Melão, como acontece tantas vezes, as pessoas vão para a China e para o Camboja e para o Japão e para os países asiáticos e ligam-me em direto a dizer, estou no bar não sei das quantas e estou a ouvir a música do Coração de Melão, vendo a loucura, fiz e tal horas de viagem. Qualquer dia vai acontecer isso com o Até ao Fim, tens noção, é muito giro mesmo.
3: Bem, sabes que ainda não tinha partilhado isso convosco, mas no outro dia recebi um vídeo de um dos maiores guionistas da atualidade, que é, digamos que ali, um dos braços direitos da Cristina Ferreira, que foi o grande responsável pelo grande sucesso que a novela... como é que se chama aquela novela que teve umas 4 temporadas, uma cómica, na TVI? Ai, ajudem-me, alguém se lembra? Que chatice.
2: Eu não sou de novelas, não sou grande ajuda.
3: É, pá, foi uma das novelas mais o maior sucesso, que era com a Ana Guiomar, com o Pedro Teixeira.
1: Sim.
3: Opa, e ele mandou-me um vídeo dele com os dois filhos e a filha a fazer eu até ao fim, mas todo, completo, a coreografia toda. Estás a ver? Realmente era aquilo que o Melo estava a dizer. E esta ainda não tinha nem sequer partilhado com eles. Ah, foi maravilhoso.
2: Gato.
1: Oi, e tu deixá-los falar que eles têm realmente o dom da palavra e não estou a ser. Não é modéstia.
0: Obrigado, Amaro. Obrigado.
1: Eu tenho o prazer, o gosto, o privilégio de trabalhar com duas pessoas fantásticas que realmente têm o dom da palavra e eu adoro, e é uma delícia ouvir-los falar. A verdade é esta.
3: Obrigado.
1: E por isso não é não querer falar, é mesmo uma delícia ouvir-los. É só mesmo para essa razão. Mas podes-me perguntar que eu também sei falar. Também falo. Às vezes engasgo, mas.
2: Pronto, já percebemos que nesta fase vocês estão no início, não é? No início de tudo.
1: Sim.
2: Vêm aí novos temas.
1: Já está na forja mais um single. Sim. Estamos a preparar com calma porque obviamente que o Até ao Fim está a ser um sucesso enorme. Felizmente as pessoas estão na boca do povo, como nós costumamos dizer em bom português, o tema está na boca do povo, toda a gente canta, toda a gente dança, e dos 8 aos 80, e é uma grande responsabilidade para nós um novo single. Obviamente. Então, tem que ser algo que tem que ser bem pensado, tem que ser bem esquematizado, organizado, mas dentro em breve vão ter aí novidades de mais um temazinho da nossa base.
2: Acredito que sim.
1: Capa.
3: Sabe, nós aqui respeitamos muito uns aos outros e tu às vezes contamos.
2: Ou na escola.
3: É tipo na escola. Posso falar? Que é barato. Estávamos a ter, íamos para uma atuação e estávamos no carro a conversar sobre temas importantes e quando estava, alguém, um estava a falar, algum dos outros se lembrava, tinha alguma coisa para dizer, punha o dedo no ar. Não, olha, o Capinha meteu o dedo no ar primeiro, fecha para o próximo a falar. Queria dizer duas coisas. Uma delas é, a novela chama-se Festa é Festa. Chamava-se Festa é Festa, foi um sucesso louco e foi escrito pelo Roberto Pereira. Portanto, Roberto, se tiver óbvio, de certeza que está a ver a nossa entrevista, manda aqui um grande abraço, um grande beijinho, obrigado pelo teu carinho.
4: Então foi exatamente,
3: e pela tua amizade.
4: Foi exatamente,
3: e agora,
4: Roberto, isto que mandou para mim
3: também. Deixar para o final da entrevista, mas vou já fazer.
4: Foi exatamente.
3: Nós agora, desde há 5 segundos atrás, temos um ritmo mal nas nossas entrevistas, que é... temos uma pergunta para ti. Sabe aquela pergunta icónica do Daniel Oliveira, que é o que é que dizem os teus olhos?
2: Sim.
3: Nós temos uma pergunta para ti. Se fosses tu a escolher um cantor português para fazer gravar uma próxima música com os The Boys of the Bands, quem é que tu escolherias?
2: Pergunta difícil.
3: Não precisas responder já. Vai pensando que esta é a nossa pergunta para ti nesta entrevista.
2: Vou pensar. Epá, porque okay. Música
3: fica
2: portuguesa...
3: Fica a pensar. No final da entrevista dizes, atenção malta, vão ter que ficar até ao final para saberem a resposta.
2: Até porque vocês têm grandes vozes atualmente na cena musical portuguesa, portanto...
3: Não é fácil.
2: Vocês estão a falar em masculino, mas e se fosse menino?
3: O que tu quiseres. Artista português, que tu digas assim, eras tu que decidias. Quem é que eu gostava que cantasse, fizesse aqui um dueto com os The Boys? Olha, era... Portanto, pensa nisso, pode ser rapariga, pode ser rapaz, pode ser uma outra banda, mas não tem que ser propriamente um cantor singular.
2: Ok, vou pensar no assunto.
3: Está bem?
2: Seguimos então para conversas com a Essência Musical e vamos começar no início de tudo, que é a criação, o processo criativo. Como é que surgiu este Até ao Fim e as outras que aí virão, não é? Que ainda desconhecemos, mas que aí virão do forno do Boys of the Band.
1: O single, nós ouvimos vários temas, uns feitos por muitos fãs, outros feitos por outras pessoas, e este tema, nós havia uma coisa que nós queríamos, que estava mesmo na nossa ideia, e na ideia do Paulo Silva, que foi o mentor do projeto, ou como o Capinha disse há pouco e muito bem, nós queríamos deixar uma marca. E a nossa apresentação, sendo este um projeto inédito, sendo este um projeto que queríamos que ficasse com uma marca grande, o nosso single teria que falar daquilo que nós fomos, e somos ainda, obviamente, mas das marcas que nós criámos nos corações das pessoas, porque temos muitas fãs e sempre tivemos muitas fãs a pedirem para voltarmos para as boys bands, para os Millennium, para os Arrasar, para os Excesso voltarem, ok? Então nós queríamos que o nosso single de apresentação fosse também uma marca de cada uma das três boys bands. Como tal, fomos fazendo a entrar pouco a pouco.
2: Até porque disfarçadamente falam da Rainha da Noite, não é?
1: Não é disfarçadamente. De propósito, o Até ao Fim é um tema dos Excesso, por exemplo, o single Até ao Fim, fala da Rainha da Noite, fala do meu universo.

0: que é essa marca que nós fizemos desde o início dos tempos.
1: Eram os três? Os três produziram a música? Foram...
0: Juntámos os quatro. Também o Paul Silver. Também o Paul Silver. Tivemos ajudas, obviamente, ajudas de... Fomos às IAs de ir buscar um bocadinho de letras, um bocadinho de que fomos absorvendo de vários sítios e mexeu com o filme.
1: Muito bem.
2: Contamos também com a produção musical do Manito, não é?
0: Manito Ramos. Sim, foi lá.
2: Foi um trabalho de equipa, sabes? Foi um trabalho de equipa. E deixa-me dizer-te, ao gato também, e agradecendo o teu elogio de há bocado do dono da palavra, depois de todo este discurso, afinal, quem é que tem o dono da palavra? Ah, pois é.
0: Está aqui escrito.
2: Mas é isso mesmo, portanto, é uma música que trata de umas histórias, trata das recordações, das memórias que nós criámos às pessoas, do reviver de um passado que agora é presente, e pronto, e não diria melhor do que o gato disse, é isso mesmo, estamos aqui para ficar até ao fim.
1: Deixar passar.
3: Eu gostaria de dizer uma cena tipo. O Até ao Fim é uma cena um bocado ambígua, porque isto. Eu sinto que isto de The Boys of the Band é uma coisa que não é Até ao Fim, é para sempre. O Até ao Fim é o primeiríssimo tema. Ah, e tal, Até ao Fim, porque se calhar vamos só fazer uma atuação, eu não sei o que mais. Mas eu acredito que o próximo tema até se possa vir a chamar Eternamente.
1: Ok. E
3: uma agora... coisa que a gente nem sequer falou, atenção, estou aqui a mandar um olhadinho. Em primeira mão e tal. Mas eu gosto de tentar com esses dois e sinto tanto que eles já são da minha família. Eu considero-os mesmo família, tenho-os dentro de mim com uma intensidade e com uma força, gosto mesmo deles.
2: Obrigado, que igualmente.
3: Já não os vou deixar fugir, estás a ver? É eternamente.
1: Falemos de emoções, porque a música é isso, é o espelho das emoções na parte musical. Quais são aquelas que vocês vão ir buscar mais, tanto para a vossa performance como para a vossa criação musical?
0: Quais os temas que nós fomos buscar?
1: Não. Quais as emoções que vocês trazem à baila? Ou seja, quais são aquelas que vos afloram mais?
0: Eu falo por mim, isto é um misto de emoções tão grande, que é difícil de descrever, sabes? Nós estarmos em palco e estar em palco e cantar O Meu Universo És Tu, é um bocado o estar a olhar, e o Capinha tinha esta expressão, e tem esta expressão, com o Rinha da Noite, é olharmos à nossa volta e dizendo assim, bolas, eu já cantei isto com outras pessoas ao meu lado. Entendes? É um misto de emoções, é um misto de saudosismo, e ao mesmo tempo é um misto de voltar a reviver algo de novo.
1: Uma nostalgiazinha aí, ao misto.
0: É uma nostalgia, mas ao fim e ao cabo é uma alegria muito grande voltar a dar vida ao Meu Universo És Tu, que é cantado hoje em dia também pelo Capim e também pelo Moão, não é? E olhar à minha volta e dizer assim, bolos, isto está tão giro, isto está tão bonito. É um misto de emoções, é difícil de descrever. Uma coisa que posso garantir, é muito bom. Está a ser mesmo muito bom. Está a ser muito dignificante, está a ser muito caloroso, entendes? Está
3: muito gostoso, né?
2: Há uma palavra que me salta aqui disto que o gato disse. Eu sinto mesmo, sinto aqui uma nostalgia, sinto um carinho grande, sinto aqui uma amizade, aqui um amor entre nós, e o podermos trazermos estas recordações e estas memórias. As pessoas dizem-nos muito que os nossos espetáculos, o nosso concerto, as nossas atuações são uma viagem no tempo, que trazem aquela nostalgia boa de há quase 30 anos atrás. Mas eu acho que há aqui

0: Uma coisa muito gira entre nós, que eu não sei se existe esta palavra, mas que eu vou dizer. Gosto muito de dizer coisas que não existem. Que se chama compinchice. Compinchice. Vem de compincha. Nós somos muito compinchas uns com os outros. Nós somos aquela coisa de um desmata, o outro desfola, não é? E a seguir já está outra dizer. Eu vou dizer carrega e vou ter que recordar aqui uma das nossas. Não sei se é isso que querias dizer.
1: Mas olha, deixa-me só de fazer aqui um parênteses.
0: Sim.
1: E acima de tudo, Alexandra, existe uma coisa entre nós os três que é um grande respeito pelas músicas dos outros, ok? Eles têm um respeito enorme pelas músicas dos Milênio, eu tenho um respeito enorme pelas músicas dos Da Razar e dos Excesso, e o Mo, a mesma coisa. Epá, é...
2: Eu não respeito ninguém.
1: Entendes? É olhar à volta e saber que os meus novos irmãos do projeto estão a dignificar e estão a respeitar tão bem os temas e eu os deles, que essa compinche envenenada, percebes?
2: Extraordinário.
1: Desculpa, olha, Capinha, continua.
0: Não faz mal, não, estava. Ia só partilhar aqui para terminar o meu raciocínio, que era, mas no outro dia, numa atuação, estávamos prestes a atuar e estávamos a fazer o spacing e falávamos uns com os outros: olha, como é que é? Quem é que começa agora nesta música à frente? Este lugar que não. Então, mas como é que fazemos? Como é que querem começar? E eu digo assim: epá, eu para mim começava era às cavalitas do gato.
1: Nas costas! Eu para mim começo nas costas do gato. Eu acho,
0: epá,
1: que
0: eu para mim era nas costas dele, mas era saltava para as cavalitas e começava. E eles os dois a rirem-se. Olha, salta, começa a música, eu venho, eu desci atrás e zunga! Para o cangote do gatinho! Sabes a música, a cantar a música, olha, nas cavalitas do gato. Às tantas estava assim, todos a rirmos, em direto, a cantarmos, todo um beijo naquela bochecha, salto das costas dele e continua a música, olha. E é isto, é esta compinchice, é esta amizade, este carinho, esta diversão que se vive nos The Boys of the Bands, que não tem preço.
1: Yeah. Somos uns putos de 50 anos.
3: Bem, e agora falemos um bocadinho daquele pormenor da música ser curativa, seja para vocês que a cantam, que a produzem, seja para quem está a ouvir e absorve tudo o que vocês cantam e tocam. Como é que vocês se sentem relativamente a esta questão? À parte curativa, terapêutica da música?
1: Amiga, a música para mim sempre foi terapêutico. É a minha grande paixão, o meu grande amor. Sempre, eu desde os 6 anos de idade, eu comecei, fui para a escola de música, aprendi música e aprendi a viver com ela. A minha própria família sempre teve um pouco ligada à música, amadora, sim, mas sempre teve um pouco ligada à música. E eu tenho a música na minha vida como uma grande terapia. Eu acho que é um bocado terapia para toda a gente. Eu acho que quando tu estás com uma... Quando te sentes um bocadinho em baixo, vais ouvir música. Quando estás feliz, ouves música. Portanto, para mim, terapeuticamente falando, a música faz parte da minha vida todo o santo dia. Todo o santo dia.
3: Capinha.
0: Olha, a música na realidade é uma das artes que mais toca as pessoas, porque todas as músicas têm... sentimentos envolvidos, não é? Falam de amor, falam de relações, falam de amizade, falam de conquistas, falam de perdas. Portanto, é inevitável, por isso é que a música tem uma força tão grande e é tão importante nas nossas vidas. Há músicas que nós nos identificamos mais, músicas que temos alguém que se identifica, portanto, músicas são emoções. E cantar emoções é um privilégio. Portanto, eu aqui gostava de partilhar nesta tua pergunta o privilégio que é poder tocar os corações das pessoas, poder tocar a alma das pessoas, poder fazer as pessoas sorrirem, poder fazer as pessoas chorarem, poder fazer as pessoas se inspirarem, poder fazer com que as pessoas ganhem força para conseguir os seus objetivos, atingir as suas metas. A música tem também esse propósito, esse dever, e por isso é tão bom estar deste lado, é tão bom poder fazer parte disso, que nos enche o coração, que nos enche a alma, é uma missão também. Portanto, somos uns privilegiados em podermos realmente ter essa oportunidade.
3: Não.
2: Eu sou uma pessoa muito do toque, gostei muito disso que o Capinha estava a falar,

0: sentimento, a emoção e tudo mais, epá, realmente. E com isso, gerar emoções, sensações, imaginações, whatever, tudo o que tu queiras acabar de hoje.
1: Cuidado com as palavras,
2: não é? Curações, o meu crítico é curações.
0: Uhum. Exatamente. Olha. E isto para nós acaba por ser uma coisa muito gratificante. É uma coisa que tanto cura a quem chega, como cura-nos a nós mesmos, porque nós, acima de tudo, somos seres humanos. Eu tenho uma pessoa que eu considero irmão, que há pouco tempo ouvi dizer: as estrelas estão no céu. E é verdade, as estrelas estão no céu e é só à noite.
1: Uhum. Exatamente.
0: Nós, independentemente de eventualmente até podermos ser estrela para alguém, acima de tudo somos seres humanos. E como seres humanos também temos as nossas curas, os nossos desafios, não é? Uhum. E então, primeiramente, nós estamos nos a curar a nós de qualquer coisa antes de curar os outros. E é bom poder partilhar isso, muito bom. A música faz parte de mim. Eu nasci num país onde tudo gira à volta da música. Eu fiquei pouco tempo no forno, mas eu nasci em Angola, não é? Não se nota muito que eu nasci em Angola, mas eu nasci em Angola. E de facto lá não há nada que se faça sem música. Tudo gira à volta da música, tudo gira à volta da dança, tudo gira à volta de uma energia de tu com uma lata já estás a fazer música, tu com um pau a bater. Num paralelepípedo já estás a fazer música, percebes? Não é preciso grande coisa. É preciso vontade, é preciso imaginação, é preciso querer e é preciso sentir aquela energia que é importante sentir para gerar boa energia. E transformar, muitas vezes, transmutar a energia negativa em energia boa. E é um bocado isto que nós acabamos por estar a...
1: Agora lanço-vos um desafio de pensar em conjunto o que seria a vossa vida sem música. Porque imaginem que a música não existia, não foi criada.
0: Nós, eu falo por mim, eu viveria na mesma, mas não era a mesma coisa.
1: As vossas vidas seriam diferentes, de certeza absoluta,
3: porque as experiências
1: seriam diferentes.
2: Sem dúvida, sem dúvida.
1: Será que se sentiriam pessoas completas sem ela?
2: Eu acho que é difícil, isto é um bocadinho, fazemos astrologia, não é? Como é que seria a vida, isto é um bocadinho, como é que seria a vida sem eletricidade? Mas nós continuávamos a viver, não é? As coisas é que não eram da mesma forma.
1: Como eu dizia, não precisas de ir muito longe, no Médio Oriente a música foi banida, portanto eles vivem sem música.
2: É, e eu acho que acaba por deixar a vida das pessoas incompleta, porque era aquilo que dizíamos, não é? A música transmite emoções. A música transmite positividade. Na maior parte das vezes também há músicas tristes e melancólicas, mas também te deixam a pensar e a refletir. Portanto, eu acho que a música é uma bússola que nos conduz à nossa vida, que nos ajuda, percebes? E não tendo isso, consegues viver? Consegues, mas eu acho que não és tão feliz, não consegues atingir os teus objetivos da mesma forma, se calhar tens mais dificuldade em expressar os teus sentimentos, as tuas sensações. Acho que fica uma grande lacuna, um grande vazio dentro de alguém que infelizmente não possa ter a música no seu cotidiano, na sua vida. É o que eu acredito.
1: Gato, queres acrescentar mais alguma coisa?
0: O quê?
2: Obrigado.
3: Não, eu acho que como diria o Melão, vivia na mesma, mas obviamente não seria de todos a mesma coisa. Claro que não.
1: Bem, chegamos àquele momento da entrevista em que vos deixo aqui um espaço para deixar uma mensagem ao nosso público. Bem, vocês rebentaram com a tabela.
2: Deixa de água.
1: Tiveram 5 ou 6 semanas no número 1, assim, derrompante. Uhum. E agora estou no número 2 já há 3 semanas.
2: Maravilha.
1: Não saem da tabela, são 5. São só 5 lugares e vocês estão lá no posto, não é?
3: Eu vou ser muito sincero contigo. Fico muito, muito, muito feliz e, aliás, isto é recíproco. Com os meus colegas, ficamos e sempre tivemos muito felizes de estar em primeiro lugar, mas estamos igualmente felizes de estar em segundo. E porquê? Porque é sinal que as pessoas continuam a ouvir a nossa música, não é?
1: E a votar em peso, porque a verdade é que tem sido...
3: E a votar em peso, obviamente. Nós também continuamos felizes de estar em segundo lugar, não é? Ah, temos que chegar, agora vamos chegar ao primeiro lugar, não sei...
1: há reconhecimento.
3: Em tantos artistas que existem, nós conseguimos estar nos 5 primeiros da RL, nos Açores, é tão bom, é um reconhecimento muito grande. Não é o facto de estarmos em primeiro lugar ou segundo ou terceiro, é um reconhecimento muito grande podermos estar nos 5 primeiros da RL, e resta-me agradecer, obviamente. Mas podemos voltar ao primeiro.
2: Exato, nada como ao primeiro. Olha, o que é que eu te posso dizer? Eu já gostava dos Açores, agora ainda fiquei a gostar mais. Mesmo? Eu já gostava da gente dos Açores, do povo dos Açores, que nos recebe tão bem. As várias vezes que eu tenho ido aos Açores, seja em trabalho, seja em férias, ainda agora estive este ano em férias aí, e realmente é uma delícia. Portanto, só me resta agradecer o vosso carinho, agradecer o vosso amor, agradecer a vossa disponibilidade para perderem o vosso tempo um bocadinho e irem lá votar em nós. É sempre muito importante, porque isto é o reconhecimento que nós temos, é realmente percebermos que essa boa energia, e que estamos também, e que é bilateral, não é? Nós damos-vos e vocês dão-nos de volta. Portanto, a todos vós, muito obrigado por tudo. E agora vou deixar aqui um desejo, que é o meu próximo, aquilo que eu gostaria muito era de poder transmitir esta emoção ao vivo e em direto num grande espetáculo aí nos Açores. E também ter o privilégio de fazer uma outra entrevista contigo, Alexandra, mas pessoalmente.
3: Presencialmente.
2: Portanto, é isto aqui a mensagem que eu quero deixar. Acima de tudo, um grande beijinho no coração.
1: Força-me lá, só faltas tu.
0: Eu quero deixar um Capinha deixou um beijinho no coração.
1: Muito bem. E lá onde é que vais deixar o beijinho, né?
0: Deixar um beijinho aonde mais desejarem.
2: Ah. Muito bom.
3: O eterno romântico.
0: Eu tinha que vir brincar com isto, mas...
2: Claro.
0: Deixe um beijinho onde mais desejarem mesmo, porque a vida é para ser vivida, e enquanto estamos cá temos que viver intensamente e ser felizes e dar felicidade a toda a gente. E eu estou muito feliz de estar aqui hoje, e em breve hei de estar aí nos Açores. Infelizmente ainda não vou estar com os meus dois companheiros agora no final de setembro, vou estar sozinho, mas espero muito, com muita força, que a gente... Como é que se chamava aquele senhor que tu falaste há bocado? Francisco. Espero ter a oportunidade de falar com o Francisco e dizer: contrata lá os The Boys of the Bands uma vez, que tu vais querer contratá-los 10 vezes seguidas. Porque o nosso concerto, as pessoas cantam do princípio ao fim as músicas todas. Imagina, 3 sucessos dos Milênio, 3 sucessos dos Arrasar, 3 sucessos dos Excesso. É do princípio ao fim, estou a cantar, e depois o até ao fim, a partir da lança toda, epá.
1: E nessa altura gente... já haverá pelo menos mais um single, não é? Cá fora.
3: Eu vou te dizer, mas
0: nós já estamos.
1: Podem meter a cunha para o videoclipe aqui em alguns dos conceitos.
0: Imaginem isto.
2: Quem sabe?
0: Nós já estamos verdadeiramente a pensar num novo single. Mas, pensa assim, esta música está tão boa, que não vai ser fácil fazermos um tema
1: super isto, né?
0: que esteja tão ao nível deste tema. E essa é a nossa maior barreira e a nossa maior dificuldade. Nós não vamos meter nada, seja aquilo que for, cá fora, se não tiver no mínimo ao nível do Até ao Fim. E atenção, eu acho que não vai ser nada fácil. Não é impossível, porque não existem impossíveis. Mas não é fácil.
3: Uma coisa é certa, e podemos já aqui dizer em primeira mão: vamos colocar com toda a certeza o mesmo amor, a mesma paixão e a mesma dedicação que colocámos no Até ao Fim, e iremos colocar no próximo single e nos restantes que possam vir. Isso é um dado garantido.
1: Agora,
2: Não é verdade, é isso mesmo. E, até, e há uma coisa que é, nós, mesmo nós, nós calhar até sentimos isso mais do que tu. Bem, tu estás aí na rádio todos os dias, Alexandre, e vês, para ti, o até ao fim é uma presença. Mas nós ainda só temos 2 meses de existência, na realidade, estás a ver? Ainda estamos a saborear este single.
3: É verdade.
2: Está tão bom, tem tanto sumo, tem tanta coisa ainda, tanto caminho ainda para percorrer.
3: Ainda
2: óbvio
3: nem o
2: que nós pensamos. Exato, ainda nem o videoclipe estreou, ainda nem o videoclipe estreou, estás a ver? Portanto, ainda temos tanta coisa para dar e para fazer com ele que é óbvio, pensamos no futuro, obviamente, como já falámos aqui, é um futuro a longo prazo, e num futuro a longo prazo virão novas músicas e virão novos desafios, mas agora estamos a saborear, sabes? Estamos a saborear isto. E é importante porque, olha, eu lembro-me, na altura dos De Arrasar, nós vivíamos uma vida, e os meus colegas passaram pelo mesmo, tão intensa, era tanta coisa. Yeah. Havia tantos programas de televisão para fazer, fazíamos tanta promoção, tínhamos tantos espetáculos, graças a Deus, que às vezes nem saboreávamos os momentos, sabes? Nem saboreávamos as coisas. E neste momento, é uma das coisas que eu estou a apreciar agora, é isso. É poder ver o feedback das pessoas, agora com os TikToks, com os Instagrams, com os Reels, verem as pessoas a dançarem, a nossa, isso não tínhamos na nossa altura. Estás a ver? Podemos fazer os comentários, podemos acompanhar, e isso é bom, é bom. É bom saborear, é bom aproveitar, é bom dar valor, e outros desafios virão pela frente. Estamos cá para conseguir estar à altura, como dizia há bocadinho o Melão, não é fácil. Eu também acho que é um grande tema este até ao fim, sendo suspeito, mas sim, para fazer há de ser sempre a subir, não é? Para depois passarmos 10 semanas no top 1 diretamente. Sem irmos ao segundo lugar. Mas eu sei que depois desta nossa entrevista nós vamos voltar para o primeiro.
1: Vamos ver
2: se não vai ser.
1: Sabes também o grande culpado de vocês terem subido logo, porque foi sugestão do vosso clube de fãs a entrada da música para a listagem. Portanto, as pessoas podem sugerir músicas e foi sugestão do vosso clube de fãs.
4: Obrigado.
1: E foi bombástico, porque na semana a seguir, epá, vocês iam destacados com, sei lá, 40% contra 20 e não sei quantos do segundo lugar. Portanto, impossível não ficar em primeiro lugar.
2: Que bom.
3: Sabes que nós temos a sorte de ter um clube de fãs, e temos fãs que passaram a ser amigas e amigos que embarcam nestas nossas loucuras, tal como nós, e que vivem intensamente este projeto e este tema, tal como nós estamos a vivê-lo. E a nossa luta diária para que o nosso tema seja reconhecido, seja ouvido, seja partilhado, é um bocadinho a luta deles também. E isso é excelente, é um unir de esforços, é um unir de vontades para que os The Boys of the Band sejam realmente um sucesso, que já são e que ainda vão ser mais.
1: Obrigada a vocês por terem participado na nossa rubrica de entrevistas.
3: Obrigado a nós pelo convite.
1: E vamos ver que passos é que vão existir na tabela nos próximos dias, não é?
3: Vamos ver.
1: O que é que vai acontecer com o top? Se vocês regressam à liderança. Estão na vice-liderança, também é um posto agradável.
2: Medalha de prata, se me darem
3: prata. É pódio.
0: Eu no caso iria buscar.
1: Oh, Fernando, não te vemos.
3: Liga a câmara.
0: Ah, não sei porque é que não me vês. Não sei. O que é que aconteceu a ti?
3: Até a câmara tem inveja da tua beleza.
1: agora não o ouvimos, ele cortou o som.
0: A câmara ainda vai ter mais inveja, que eu ainda vou ficar mais lindo. voltando à questão do primeiro e do segundo, e que faz-me lembrar um bocado aquilo que aconteceu com o Jeff Bezos. O Jeff Bezos era só o homem mais rico do mundo, quando de repente passou a ser o gajo da Tesla, como é que se chama?
2: Elon Musk.
0: Yeah. E então resolveram entrevistar o Elon Musk e perguntaram-lhe: como é que você se sente sendo o segundo homem mais rico do mundo, tendo sido destronado pelo Elon Musk. E ele disse, exatamente na mesma. E eu acho que é um bocado isto, a gente sente-se exatamente na mesma. É engraçado, é giro, estar no primeiro lugar e não sei o que, não sei o que mais. Mas a sensação, só e simplesmente, de as pessoas curtirem o projeto, divertirem-se, curtirem a música, é isso é que é importante. Se é primeiro, se é segundo, é lógico que tem a sua piada, né? Ser o number one, yeah. ser o, né? Ser o number one, no que quer que seja, é muito fixe, né? Mas olhando para a sensação das pessoas, aquilo que tu emites nas pessoas, seres o número um, seres o número dois, seres o número três, isso que as pessoas sintam aquela emoção boa, aquela coisa boa dentro do peito, vale tudo a pena.
1: Bem, obrigado aos três pela comparência, né? Foram pontuais. E esperemos ver-vos, quem sabe, brevemente, no próximo verão, alguns por aí, numa das nossas ilhas.
3: Vamos a isso.
2: Então, olha,
3: senhor Francisco, vamos embora.
2: Antes de me despedir, eu vou ter que te relembrar que temos um desafio para ti. Portanto, tu já querias escapar. Não vou, não é da praxe. É da praxe. Lamento, Alexandra, se tivesses que escolher, quem é que seria o candidato para gravar uma música connosco? Quem é que tu gostarias?
1: Bem, uma voz que eu acho bonita e que está muito em voga é a Pequenina. A Pequenina. Ela é pequenina de tamanho, mas não é pequenina de voz.
2: Tinoco?
1: A Bárbara Tinoco, exatamente.
3: Tinoco.
2: Muito bem,
1: tem uma voz fofinha, tem uma voz fofinha. Para o meio de três marmanjos, já se fica muito distante.
2: Muito bem. Então pronto, aproveitando aqui a dica, eu quero mandar um grande beijinho, quero-te agradecer, Alexandra, o convite, foi um gosto estar aqui contigo, um grande beijinho, um grande abraço a toda a audiência da rádio, obrigado pelo vosso carinho, pelo vosso amor, pela vossa dedicação e espero muito honestamente que possamos estar juntos em breve. Um grande beijinho e obrigado.
1: Então, obrigada pela vossa companhia.
3: Beijinhos. Obrigado.
1: Tchau.
2: Até breve.

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1: Bem, como é normal, depois de uma entrevista com os The Boys of the Band, temos a música da banda em si. Foi uma entrevista divertida, tal como vos disse, bastante interessante, no âmbito de que estamos numa época de reviver a década de 90. Para vocês então, o único single que eles têm cá fora, até ao fim, The Boys of the Band.
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Bem, depois da nossa entrevista, temos só tempo de nos despedir desta primeira hora. Despedimos-nos com Lucenzo, este é Limoncello. Um tema para este ano. Volto depois do sinal horário com o top e as notícias da música em boa música.

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Cá estamos nós de retorno na segunda hora do Heartbeat Music. Eu sou Alexandra Alvernaz, estou convosco desde as 16 com o Heartbeat Music, que é o programa que vos traz na antena da RL as novidades musicais, além das entrevistas com os vossos artistas e também o top da RL. Iniciamos musicalmente com Madonna e Sabrina Carpenter. Este é Bring Your Love, um tema para este ano de 2026. Esta semana no nosso Top 5 temos algumas mexidas para ficar a conhecer-se já dentro de alguns minutos. Algumas novidades nas notícias da música, mas para isso convido-vos a ficar por aí desse lado a acompanhar a antena da RL Sur. Para já, Madonna e Sabrina Carpenter.

0: seguirmos até à apresentação da tabela do Top 5 da RL, escolhido por vocês esta semana.
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0: Vamos então à contagem decrescente para esta semana do Top 5 da RL Açores. Foram vocês que votaram aí em casa e decidiram que ele estaria da forma como eu passo a apresentar. Para já, identifica o nosso agradecimento a quem está aí em casa e que tem feito possível este top renovado todas as semanas. Obrigada a quem vota, obrigada também a quem está atento e que vai votar hoje, é verdade, hoje, amanhã ou durante esta semana. É muito simples votar. Depois do termo do programa sai um link no nosso Facebook da Rádio Lumena e também no grupo Heartbeat Music RL Açores. É um grupo que nós temos do programa em que você pode entrar e ficar a par das coisas, das novidades que nós temos no nosso programa. Muito simples, entra no link, seleciona 5 opções de músicas que está na listagem e passa assim a votar nas seleções das 5 músicas preferidas dos ouvintes da RL Açores. É assim que funciona. Muito, muito importante é não introduzir nenhuma música na listagem repetida em termos de artista. Esta é a única regra que temos, mas pode introduzir a música que, se vocês virem que não está lá na listagem, mas que vocês querem ver na nossa tabela. É só introduzir mais uma opção, mas cuidado, não se devem repetir artistas na lista à votação. Se existir repetição, a última introduzida será anulada. É uma regra simples, isto para poder dar oportunidade a qualquer artista de conseguir chegar à nossa tabela. Já aconteceu anteriormente termos 3 músicas do mesmo artista na tabela, o que não é justo, não se torna justo para os outros artistas tentar chegar ao nosso top. E aqui vem então, esta semana contamos apenas com aqueles que lá estavam a semana passada. É verdade, vocês decidiram manter os nomes da tabela, mudam um bocadinho, no entanto, as posições. Começamos pelo número 5, com a manutenção do tema que entrou a semana passada para a tabela, chama-se 112, é uma parceria entre os À Toa e os Dama. Eles até dizem que vai chover em agosto. A verdade é que não tiveram muito longe. Agosto foi bastante chuvoso, pelo menos aqui nos Açores. 112, À Toa e Dama, esta semana a manterem-se no número 5 do top.

com os Dama e o tema 112 esta semana, a manterem-se no número 5 da nossa tabela do top da RL Açores. Quando o número 4 esta semana conta com uma descida de uma posição, estava então no número 3 o tema Saloia de Nuno Ribeiro. Anda por cá há 8 semanas, Saloia, Nuno Ribeiro, agora desce até o número 4.

0: Nuno Ribeiro com Saloi, esta semana a descer uma posição na tabela, ocupando então o número 4 na tabela do top 5 da RL Açores. Quanto ao número 3, sobe uma posição esta semana, troca com o Nuno Ribeiro, exatamente. São eles os nossos convidados desta semana, The Boys of the Bands, e o tema Até ao Fim. Andam por cá há 11 semanas, esta semana sobem uma posição até ao número 3.
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Caiu-nos novamente em subida na nossa tabela os convidados desta semana do Conversas com Essência Musical, os The Boys of the Band, composto então por Capinha dos de Arrasar, Melão dos Excesso e Gato dos Milênio, três boys band da década de 90 que se juntaram, três membros de boys band que se juntaram para fazer este projeto The Boys of the Band. Esta semana então sobem uma posição na tabela, estão no número 3, com este Até ao Fim contabilizam 11 semanas no nosso top. Quanto ao número 2, esta semana mantém-se nas mãos do Excesso e eu vou estar aqui 36 semanas na tabela.

Eis então os em excesso manter-se no segundo lugar desde a semana passada. São afinal 37 semanas na tabela. Eu disse 36 há pouco, não são. São 37 semanas na tabela consecutivamente a dar as suas cartadas entre o primeiro, o segundo, o terceiro, o quarto e o quinto lugar. Eles andam por aqui. Esta semana mantém-se desde a semana passada no número 2 do nosso top. Quanto à liderança, mantém-se nas mãos do trompetista Luís Martelo e o tema Sabroso. Liderança mantém-se então com Sabroso de Luís Martelo por cá há 6 semanas.

Bem, eu pensei que tinha posto o trompete de Luís Martelo a trabalhar aqui. Afinal, enganei-me. Não era bem esta música de Luís, mas sim a que vai passar já a seguir. Saboroso, então, tocar na Antena da RL como a líder, o líder desta tabela. Saboroso, Luís Martelo, novamente, no número 1.

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4: Musa nova de Aragão chama-se Ser Feliz é tão simples. E é. É verdade.
3: Não quero dizer que discussões são inúteis, mas ser feliz é tão simples, é tão simples.
5: Vivemos tão depressa e o tempo não para, que cai no esquecimento olharmos uns para os outros. A dinâmica da vida é que nos deixa assim.

comer bom peixe, assim o dizem Ciro e Peruca. Nesta música de 2025, 507, as notícias da música.

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1: Os The Mission regressam a Portugal em 2027 para dois concertos inseridos na sua nova digressão europeia. A histórica banda de rock gótico atua no Coliseu do Porto a 28 de abril, seguindo-se a Sala Lisboa ao vivo a 29 de abril, espetáculos organizados pela promotora House of Fun. A nova digressão dos The Mission, anunciada pelos próprios nas redes sociais, arranca em abril a 27 de abril e passa por países como Alemanha, Áustria, Eslovénia, Hungria, Países Baixos, Bélgica ou Finlândia. Os bilhetes já estão à venda e custam, segundo a Ticketline, no Porto, entre 30 e 38 euros, enquanto que em Lisboa custam 30 euros e 7 cêntimos. A última passagem dos The Mission por Portugal data de 2024, o ano em que atuaram no Heart Club no Porto e na Sala Lisboa ao vivo. O último álbum do grupo, Another Fall From Grace, foi editado em 2016. O Centro Cultural e de Congressos de Angra do Heroísmo acolhe nos dias 13 e 14 de novembro, sexta e sábado, o espetáculo Angra Convida Carolina Deslandes, voz e guitarra. Devido à elevada procura por parte do público, foi inclusive aberta uma sessão extra para o dia 13 de novembro. Em formato intimista, voz e guitarra, Carolina Deslandes apresenta algumas das canções mais marcantes da música portuguesa contemporânea, proporcionando uma experiência única de proximidade com o público. Reconhecida como uma das artistas mais relevantes da atualidade, Carolina Deslandes sobe ao palco do grande auditório do Centro Cultural e de Congressos de Angra do Heroísmo para duas noites que prometem emoção e momentos inesquecíveis. A aquisição de bilhetes para o concerto extra poderá ser efetuada pela Ticketline na Câmara Municipal ou no Centro Cultural e de Congressos de Angra do Heroísmo. O músico britânico Jake Bugg vai regressar a Portugal em 2027. Jake Bugg subirá ao palco da Sala Lisboa ao vivo no dia 4 de abril, anunciou a promotora Everything Is New. O mote será a apresentação ao vivo dos temas de Alamo, o seu sétimo álbum de estúdio, com lançamento marcado para 13 de novembro. A última passagem de Jake Bugg por Portugal data de 2024, ano em que atua no Rock in Rio Lisboa. Os bilhetes serão colocados à venda no dia 11 de setembro, a partir das 9 horas açorianas, num preço único de 29 euros. O governo do Brasil aprovou esta semana a denominada Lei Taylor Swift, que torna obrigatória a distribuição gratuita de água potável em eventos que reúnam mais de 1000 pessoas. Esta lei, pensada desde 2023, surgiu na sequência dos espetáculos dados por Taylor Swift no Brasil, parte da Eras Tour. Durante um concerto no Rio de Janeiro, Ana Clara Benevides, de 23 anos, morreu após ter sido exposta a calor extremo durante horas, tendo sido impedida de entrar no recinto com uma garrafa de água. À altura, a cantora norte-americana encontrou-se com os familiares da jovem. 3 anos depois, o presidente Lula da Silva assinou 2 decretos que forçam as promotoras a distribuir água potável de forma gratuita, autorizando também a entrada de garrafas de água em eventos deste tipo. Os chamados candongueiros não foram esquecidos. A lei Taylor Swift força as empresas de bilhética a descrever todos os custos adicionais no momento da compra, exigindo ainda que a transferência de bilhetes seja disponibilizada sem custos extra. O principal suspeito do assassinato de Donatan Melendez, teclista da banda mexicana Camilo VII, da esposa grávida e da filha de 3 anos deste e da ama dos filhos do casal, contou às autoridades que esteve na casa do músico para lhe exigir um pagamento avultado de 30 milhões de bitcoins. A informação foi veiculada pelo jornalista mexicano Carlos Jiménez, citado pelo jornal Excelsior. Diego Sebastián N., principal suspeito dos crimes, começou por contar às autoridades que se deslocou à casa de Donatan para lhe exigir um pagamento de um empréstimo no valor de 300 mil pesos mexicanos, pouco mais de 15 mil euros. A situação descontrolou-se ao ponto de o levar a assassinar Donatan e toda a família. Só o filho de 6 anos do músico sobreviveu ao esconder-se debaixo de uma cama. Diego, que era bastante próximo de Donatan Melendez, terá jogado pádel com o músico horas antes do homicídio. As câmaras de vigilância detectaram-no entrar na casa de Donatan com um gorro na cabeça e óculos escuros. Segundo o Excelsior, Diego transportava consigo uma pistola com silenciadores, motivo pelo qual os vizinhos não terão escutado qualquer disparo. Os corpos de Donatan e da sua família foram descobertos pelas autoridades na madrugada de terça para quarta-feira, após um amigo do músico, Freddy, as ter contactado. Freddy contou que Donatan lhe tinha pedido para contactar a polícia caso não tivesse notícias suas durante um determinado período de tempo. foi editado o Timeless, álbum que reúne temas inéditos do músico norte-americano Prince, que morreu há 10 anos. O álbum, com 10 gravações raras e inéditas do arquivo de Prince, reúne gravações realizadas entre 1977 e 2016 e está disponível em digital, CD e vinil, de acordo com a Sony Music. Timeless traça a evolução artística de Prince, desde as suas primeiras gravações de estúdio, como prodígio adolescente em Minneapolis, até uma das suas últimas atuações gravadas, Liz, em comunicado. O alinhamento de Timeless inclui Tick Tick Bang, tema gravado em 1981, Heaven, de 1985, I Wonder, de 1989, With This Tear, de 1991, Stone, de 1995, Calabama, de 2003, The Guilty Ones, de 2007, Bestest Friends, de 2012 e Why Come You Don't Call Me Anymore, música gravada ao vivo na Oracle Arena em Oakland, nos Estados Unidos, a 4 de março de 2016, o último concerto do cantor. Prince morreu a 21 de abril de 2016, aos 57 anos, na sua casa em Paisley Park, no estado norte-americano de Minneapolis, com uma overdose acidental e analgésicos. Desde a morte de Prince, têm sido editados vários inéditos do autor, de temas como Purple Rain, When Doves Cry, Kiss e Sexy MF. No primeiro dia do Rock in Rio 2026, no Brasil, dezenas de fãs enfrentaram longas filas na cidade do rock, não apenas pelos concertos, mas também por outro objeto de desejo, os brindes. Minicâmaras digitais, leques, pochetes, caixas de som e até kits de maquiagem estão entre os itens disputados pelo público na passada sexta-feira, dia 4 de setembro. Ao longo de 7 dias do festival, cerca de 1 milhão de brindes serão distribuídos, segundo a organização. A busca pelos itens virou uma espécie de caça ao tesouro que já mobilizava frequentadores nas redes sociais antes mesmo da abertura dos portões. A grande febre desta edição são as minicâmaras digitais, apontadas por frequentadores como um dos brindes mais desejados do festival. Elas serão distribuídas em ativações de diferentes marcas e estão entre os itens que atraem filas na cidade do rock. A disputa pelos brindes já virou a atração do festival. Há quem que chegue com um roteiro de stands que pretende visitar. Acompanhe nas redes sociais dicas sobre onde encontrar cada item e encare filas para tentar garantir os produtos mais cobiçados. Neste ano, são mais de 100 ativações espalhadas pela cidade do rock no Rio de Janeiro, com a participação de cerca de 90 marcas parceiras, de acordo com a organização. Salvador Sobral anunciou o regresso ao Spotify meses após ter anunciado a retirada toda da sua música dessa plataforma. Em janeiro, o músico anunciou que a sua obra já não estaria disponível no Spotify, dado que o diretor executivo da empresa, Daniel Heck, anunciou um investimento de 700 milhões de euros na Helsing, uma startup de armamento. Nas redes sociais, Salvador Sobral explicou que a sua posição em relação ao Spotify teve forçosamente que mudar. Álvaro de Campos dizia algo do género: há duas formas de ter razão. Uma é estar calado, que é que convém aos mais novos. A outra é contradizer-se, que só alguém com alguma idade pode fazê-lo, começou por dizer. Vou regressar ao Spotify e tenho recebido muitas mensagens todos os dias de pessoas que, com pena de não poderem ouvir a minha música. Eu preciso de chegar às pessoas e, infelizmente, o Spotify ainda monopoliza completamente a indústria da escuta de música, continuou. Tenho de vender bilhetes, esta é a minha vida. Acho que é um Golias demasiado forte para eu o enfrentar sozinho. Pensei utopicamente que conseguia apelar a um boicote coletivo com colegas músicos e público, fui com tudo, mas quando olhei para trás não havia ninguém. Salvador Sobral garante, no entanto, que os seus princípios continuam os mesmos. As minhas razões para ter saído do Spotify são as mesmas. Não mudou nada, continuarei a fazer boicote enquanto utilizador, mas a minha música regressará ao Spotify. Rabinho entre as pernas, bola para a frente, rematou. Os escoceses Simple Minds regressam a Portugal em abril de 2027 para concertos no Porto e em Lisboa, anunciou a promotora Everything is New. Os espetáculos estão marcados para o Pavilhão Rosa Mota Superboc Arena no Porto a 5 de abril e para o Campo Pequeno em Lisboa a 6 de abril. A banda de Jim Kerr vai apresentar o vindouro Sacrosanct, álbum previsto para 29 de janeiro. Chamámos o álbum Sacrosanct porque, depois de uma vida inteira dedicada a isto, quase 50 anos a escrever canções juntos, deixou de parecer uma carreira e passou a ser algo mais próximo da fé. Chamar ao disco Sacrosanct não é um exagero, é simplesmente honesto, explicou o vocalista do Simple Minds. Nesta digressão por arenas de 35 datas, a banda pretende também celebrar 50 anos de carreira. Os bilhetes para o espetáculo do Super Boca Arena Pavilhão Rosa Mota no Porto, a 5 de Abril, variam entre os 50 e os 140 euros, e para o espetáculo do Campo Pequeno em Lisboa, a 6 de Abril, variam entre os 28 e os 140 euros.
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2: Roda agora Crushed e os Imagine Dragons, um tema de 2023. Estamos já na reta final do nosso programa de hoje. Consigo estar Alexandre Alvernaz até às 18. Ainda vamos ouvir um pouco mais de música.

E agora sim estamos de despedida de vocês e até para a semana. Vamos ter André Goulart como convidado no Conversas com Essência Musical. Despedimo-nos, no entanto, com os The Scripts e Crowhold with Grace. Um tema do seu último trabalho para este ano de 2026. Consigo esteve Alexandre Alvernaz na condução destas duas últimas horas na tarde da antena da RL Açores. Fique bem e até para a semana.

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2: 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O último sinal foram 18 horas.
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1: A primeira hora do Clube 80 começa com os belgas Technotronic. Eu sou o Luís Ferrão e aqui está a música dos 30, 40, 50 e por aí fora.
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1: Liga-te ao grupo Clube 80 no Facebook. Pede para aderir, escolhe e partilha comigo as músicas que mais gostas dos anos 70, 80 e 90. Mas atenção, que as de 2000 que estiveram no forno na década anterior também são bem-vindas. Também contam. Venha comigo. Bom fim de semana.
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Cut the Jam é uma faixa de abertura do álbum primeiro dos belgas Technotronic, que se chama Pump Up the Jump, The Album. Foi lançado como single a 18 de agosto de 1989 e tornou-se um sucesso mundial. Chegou ao segundo lugar do Reino Unido no final da década de 80 e também nos Estados Unidos em 1990. Foi número 1 na Bélgica, Finlândia, Islândia, Portugal e Espanha. Pump Up the Jump foi descrita como uma fusão de hip-hop, novos elementos de beat, como um exemplo inicial do género techno. Foi considerada a primeira música eurodance a tornar-se um sucesso nos Estados Unidos.

0: Snap e Rhythm is the Dancer. Junta-te ao grupo Clube 80 no Facebook. Pede para aderir, escolhe e partilha comigo as tuas músicas preferidas dos anos 70, 80 e 90.
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0: O António Pinto de Lisboa partilhou connosco o Candyman dos Siouxsie and the Banshees. A seguir ouvem The Passenger, outra desta banda a tocar um original de Easy Pop. Obrigado, António. Bom fim de semana.

0: músicas como esta, que me fazem estar aqui ao fim de semana. CBC and the Banshees lançaram esta versão de The Passenger, a 16 de março de 1987. Esta cover é uma das interpretações mais reconhecidas do clássico de Iggy Pop de 1977. Foi o segundo single a sair do 8º álbum de estúdio, Through the Looking Glass, um projeto composto inteiramente por versões de outros artistas. A banda adicionou arranjos de som para metais que não existiam no tema original, dando à música uma sonoridade mais vibrante e orquestral. O próprio Iggy Pop elogiou a versão, onde destaca o desempenho vocal de Siouxsie Sioux e uma das melhorias com o uso de metais que acrescentam valor à canção original.
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0: Esta é mais uma partilha no grupo Clube 80 do Facebook. Acabei de morrer nos teus braços esta noite. Dificilmente há uma introdução que atinja o ouvido tão rapidamente quanto este clássico dos Cat and Crew. Uma música que captura perfeitamente o sentimento de pura paixão e nostalgia dos anos 80. Isto é o que se pode ler num post que a Sandra Carvalho, que é natural de Castanheira de Beira, deixou no nosso grupo do Facebook. Obrigado, Sandra. Tudo de bom para ti. Bom fim de semana.

George Michael escreveu canções de amor que o mundo inteiro cantava, mas muitas vezes podíamos sentir que ele estava silenciosamente a confessar alguma coisa que não podia dizer em voz alta. George Michael tinha tudo o que as pessoas sonham: fama, sucesso, estilo e uma das vozes mais reconhecíveis da história da pop. De fora, a vida dele parecia perfeita, mas dentro da sua música havia sempre algo mais profundo, um sentimento de reflexão, vulnerabilidade e honestidade emocional que fazia com que as suas canções não fossem apenas populares, fossem mais pessoais. A Cláudia Cardoso, que vive na Figueira da Foz, deixou-nos estas palavras no grupo Clube 80 do Facebook, porque é fã deste artista e também tem um conhecimento mais aprofundado da carreira de George Michael. E continua: ele também tinha uma gentileza tranquila que as pessoas só entendiam completamente depois. A história dele a ajudar os outros sem contar a ninguém mostram que o seu coração era tão real quanto a sua música. Ele não precisava de atenção para fazer o bem. Ele simplesmente fez. Ele não cantou apenas músicas para as tabelas. Ele cantou verdades que as pessoas carregam dentro de si, mas nem sempre sabem como as expressar. Obrigado, Cláudia, por estas bonitas palavras. Tudo de bom para ti. Bom fim de semana. Aqui está o incomparável

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1: Esta é a música dos trintões, quarentões, cinquentões e por aí fora. Mas os mais novos também gostam destas canções. A Inês Santos Moraes, que vive na cidade dos estudantes, partilhou no grupo 80 do Facebook a antiga banda de Freddie Mercury. Obrigado, Inês. Bom fim de semana.
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0: incrível Janis Joplin, uma das músicas que eu mais gosto da sua curta, mas intensa carreira. Cry Baby mostra toda a alma daquela que foi considerada a rainha do rock and roll. A Ana Cristina, que é natural de Passos de Ferreira, deixou-nos mais uma pérola desta artista norte-americana no grupo Pelo 80 do Facebook. Vão ver Mercedes-Benz. Muito obrigado, bom fim de semana para ti.
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0: Junta-te ao grupo Clube 80 no Facebook, pede para aderir, escolhe e partilha comigo as músicas que mais gostas dos anos 70, 80 e 90. A Dina Val, que vive na cidade de Coimbra, partilhou connosco uma música da banda sonora do filme Rocky 4. Aqui estão os Survivor, Burning Heart. Muito obrigado, Dina. Bom fim de semana.

0: escreveu estas palavras foi Miguel Esteves Cardoso. A voz é de Manuela Moriades, que além do jornalismo fez uma perninha como vocalista na década de 80. Foram cardos, foram prosas, foi um dos marcos da música pop portuguesa nos anos 80. O single vendeu cerca de 35 mil exemplares, uma marca muito alta para a época em Portugal. A canção foi também revisitada por outros artistas como os Amor Eletro e os Ritual Tejo, mantendo-se viva no imaginário nacional. A seguir entram no Clube 80 os Melarif Tata. Não saia daí.
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1: 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São 19 horas.
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1: Nós gostamos mesmo disto há mais de 10 anos que andamos nesta vida. Aqui está a segunda hora do Clube 80. Eu sou o Luís Ferrão e trago comigo os norte-americanos In Deep, Last Night, a DJ Saved My Life. Entre e fica à vontade.

0: Liga-te connosco no Facebook, escolhe e partilha no grupo Clube 80 as músicas dos anos 70, 80 e 90. 19 de Paul Hardcastle foi um post no nosso grupo do Facebook da Guida Álvaro, que vive em Coimbra. A faixa tem uma forte mensagem anti-guerra, com foco no envolvimento dos Estados Unidos na guerra do Vietnã e o efeito que teve sobre os soldados que nela servirão. Obrigado, Guida. Bom fim de semana.
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0: Fairground, os Simply Red no Clube 80. Obrigado pela companhia. Vocês são os maiores.
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1: Liga-te ao grupo Clube 80 no Facebook. Escolhe músicas dos anos 70, 80 e 90 que te digam alguma coisa e depois partilhe connosco. Deixo agora Dança Nua dos Essa Entende, um post do António Duarte da Lousã. Obrigado, António. Bom fim de semana. Tão bem.

0: Fomos à Ribeira com o Jaf Mega. A seguir, entra no Clube 80, Chris Isaac.
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0: é o segundo álbum de estúdio de Chris Isaak, lançado em 1987. Após o fraco sucesso comercial da sua estreia, Isaak aprimorou o seu estilo para R&B sofisticado para o seu acompanhamento. Foi o primeiro álbum a apresentar a sua banda de apoio. A música Blue Hotel foi um sucesso em França, no Reino Unido, e depois, relançada em 1991, chegou ao Top 20. Esta faixa foi um post no Grupo Clube 80 do Facebook do Helder Pedrosa, que vive na Figueira da Foz. Obrigado, Helder. Agora que ganhaste o gosto, aparece mais vezes. Um forte abraço.
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0: É sempre bom ouvir Catch You Up de Peter Murphy. A seguir vamos lembrar o filme de aventura dos Estados Unidos de 1944, do qual guardo boas memórias. Alibaba e os 40 Ladrões.
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0: Alibaba and the 40 Thieves. Alibaba e os 40 Ladrões. É um filme de aventura dos Estados Unidos de 1944, dirigido por Arthur Lee para a Universal Pictures.
2: Alibaba.
0: O guião deriva do conto do livro Nas Mil e Uma Noites, mas traz mudanças ao incluir a invasão do Império Mongol dos séculos 13 e 14 na Ásia, liderado por Ulagun Khan. É um exemplar da série de aventuras exóticas produzidos pela editora Universal.
3: Yes, open no sesame and bring us magnificence and excitement unparalleled on the screen.
0: A história começa com a conquista de Bagdad pelos mongóis.
4: My entire army is not capable of dealing with 40 people.
0: O califa Hassan tenta fugir, mas é traído pelo príncipe Hassan e morto pelos mongóis. O filho do califa, Ali, escapa pelo deserto e encontra, por acaso, o esconderijo dos 40 ladrões. Descobrindo o segredo e as palavras mágicas para movimentar a porta da caverna. Abre de sésamo. Fecha de sésamo.
3: Yes, open no sesame.
0: Os bandidos sabem que Ali é filho do califa.
5: We rise together.
0: E aceitam a sua liderança para lutar contra os mongóis, com Ali passando a chamar-se Ali Baba.
6: This merchant from Basra is Ali Baba.
0: Anos depois, o tirano mongol está para casar com Amara, a filha do príncipe Hassan.
7: He bids you have courage.
0: Ali Baba,
8: he must not try to save me.
0: Rapta a donzela e descobre que a conhecera quando era criança, numa altura em que prometeu amor eterno um ao outro.
9: I'm curious to know why one so beautiful, so young should marry the ruthless Khan.
0: Deixa a voltar para o palácio de Khan, mas planeia um grande ataque ao ditador no dia do casamento.
10: I shall be queen in Baghdad.
0: Um verdadeiro clássico, Ali Baba e os 40 Ladrões, continuará a ser contado e recontado por gerações vindouras, mantendo viva a magia dos contos de fadas e a imaginação daqueles que se perdem em sua narrativa encantadora.
11: You are welcome, Ali Baba.
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0: liga-te ao grupo com o vendedor Facebook de Bonchoy e partilha as tuas músicas preferidas dos anos 70, 80 e 90. A seguir ouvem All About Love, a voz é de Andrew Donald, um post do António Pinto de Lisboa no nosso grupo. Ela vai tocar já a seguir. Obrigado, António. Bom fim de semana.
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0: All Out of Love é uma canção da dupla britânica Air Supply de 1980. Em 1999, Andrew Donald gravou uma cover deste tema que fez sucesso na Europa de língua alemã, chegando ao número 3 na Áustria, Alemanha e Suíça. Faz parte do álbum Snowing Under My Skin e também aparece na coletânea Chart It's Six de 1999.

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1: Agora, um supergrupo USA for Africa. Um post no Grupo Clube 80 do Facebook do João Fuzeta, que nos lembrou que esta música já tem 40 anos. We Are The World foi criada por uma causa nobre, ajudar as vítimas da fome em África. E tal como escreveu João, seria bom erradicar este flagelo mundial. Um grande abraço, amigo, e também para todos os que me acompanham em Setúbal. Bom fim de semana. O Clube 80 volta de hoje 8 dias.

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3: De volta para a Queda dos Anjos, todas as texturas do rock aqui semanalmente na tua rádio. Eu sou o Zavial. Iniciamos a hora com os The Bush, The Chemical Between Us, tema lançado em 1999 no álbum The Science of Things, uma faixa onde o rock alternativo da banda ganha uma dimensão mais eletrónica, mantendo a intensidade característica de Gavin Rossdale. O tema The Chemical Between Us, para abrir a hora da Queda dos Anjos.

Encontrado o trio de abertura para esta hora, passaram por aqui debaixo os The Cult com Firewoman e este é Light Call in the Commotion, Rattlesnake. Todas as texturas do rock aqui na tua rádio, seguimos com Peter Murphy, uma das vozes mais marcantes do rock gótico e figura incontornável dos Bauhaus. A sua última passagem por Portugal aconteceu em 2022, no Festival Vilar de Mouros, ao lado dos Bauhaus, uma presença magnética, uma voz inconfundível e uma carreira que ajudou a definir toda uma estética musical. Peter Murphy, um nome que continua a ecoar na história do rock.

Grande tema este, Reaching for the Stars, um single de hard rock melódico lançado em outubro de 2019 pela banda portuguesa Yellow Dog Conspiracy. Os lisboetas aqui em grande na Queda dos Anjos. Os próximos convidados são os Pesticida, uma das bandas incontornáveis do punk rock português. Sol da Caparica é o que vamos ouvir de seguida. O tema tornou-se um dos hits mais conhecidos da banda, com aquele espírito irreverente, direto e urbano que marcou uma geração. São os Pesticida aqui na Queda dos Anjos. Sol da Caparica. Depois vamos para a Itália ouvir Måneskin com Honey.

Casa dos Anjos com os Maneskin, Honey, Are You Coming, o grande hit dos italianos. Depois, não menos sucesso para Marlies dos Fisher's Ed. E este foi o tema You Will Leave a Mark dos Silent Film. Estamos a ouvir de fundo outro grande êxito desta feita para New Order. E o tema Touched by the Hand of God para o ano de 1987. Editado pela Factory Records, recebeu

dos Anjos, todas as texturas do rock semanalmente aqui na tua rádio comigo, Zavial. Passa por aqui o melhor do rock indie, alternativo e todas as restantes texturas. Vamos terminar a edição de hoje com o Nothing But Thieves, a banda britânica que nos apresenta aqui o single Oh No e Say The What para 2024 do álbum Dead Club City. Fica assim este regresso da Queda dos Anjos para a quinta temporada. Despedimo-nos até de hoje, 8 dias. Stay safe.

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2: São 21 horas.
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2: Boa noite, são 22 horas.
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2: Boa noite, são 23 horas.
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2: Boa noite, são 0 horas.
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